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1: Hola, que Dios bendiga a todos en el nombre del Señor Jesús. Nosotros estamos comenzando mais um programa Problemas e Soluciones. Este programa hecho para você, amigo, amiga, que está sofrendo. Você que tem passado por momentos difíceis em sua vida. Quizás você é uma pessoa que já pensou, incluso, em atentar contra sua própria vida. Eu quero dizer a você que não o haga. Não é a salida, não é a solução. E eu quero mostrar para você em este programa pessoas que puderam sair desta situação, pessoas que venceram, pessoas que foram curadas, pessoas que o poder de Deus entrou em la vida de cada uma dessas pessoas. E assim como entrou em la vida destas pessoas, também pode entrar em sua vida. Basta você crer. Basta você dar passo de fé. Todo é questão de você tomar uma atitude de fé. Ou você vai seguir em esta mesma situação em que você está, ou você cambia esta situação. Quizás você já tocou em muitas portas, você já buscou psicólogos, você já buscou especialistas, e nada, nem nadie soluciona este problema que você tem. Pero para Deus, todas as coisas são possíveis. E este dia domingo, Deus tem atuado de uma maneira maravilhosa em la vida de cada pessoa que tem se acercado a nossa Igreja Universal. E se você também se acerca com fé, o poder de Deus entrará em sua vida e certamente cambiará esta situação que você está vivendo. Amiga, amigo, você que tem sofrido, você que quizás agora escute esta programação com dolor, quizás você é uma pessoa que sofre todos os dias com esse dolor, já não há medicamento, já não há pastilha, já não há nada que humanamente se pueda fazer. Então, se chegou a hora de o poder de Deus começar a atuar em sua vida. Mas Deus não faz nada solo. Todo é com a presença do ser humano. Em outras palavras, você tem que

inmediato a la festa. As pessoas salieron de donde estavam, salieron de sua casa, del cantón, de la colonia donde estavam, e se acercaram a la Iglesia Universal e por la fé receberam el milagro. Assim também acontecerá em sua vida. Eu quero agora que você acompanhe esse testemunho e nós já regressamos

0: Bem, amiga, amigo, nós outros já estamos acá de regresso e eu quero dizer a você, minha amiga, meu amigo, que não há nada, absolutamente nada, que Deus não pueda fazer. Ele pode fazer todas as coisas, mas é necessário que eu creia, é necessário que eu tenha a fé para que Ele pueda atuar em minha vida. É necessário que eu abra meu coração e permita Deus entrar. Permita Deus obrar em minha vida e em meus caminhos. Eu quero que você acompanhe comigo o que está escrito em São Marcos. Se você tem a Bíblia e você quer acompanhar, eu vou dar um tempito para que você possa tomar sua Bíblia. E eu quero que você abra em livro de São Marcos, em el capítulo 10. Veja que está escrito em el versículo 46. São Marcos, capítulo 10 e versículo 46. Capítulo é o número grande e versículo é o número pequeno em sua Bíblia. Disse assim: entonces, chegaram a Jericó, entonces chegaram a Jericó, e quando saliam de Jericó com seus discípulos e uma grande multidão, um mendigo cego chamado Bartimeu, hijo de Timeu, estava sentado junto ao caminho. E quando ouviu que era Jesus el Nazareno, começou a gritar e a dizer: Jesus, hijo de Davi, tem misericórdia de mim. Veja lá a fé manifestada, o que eu quero que você entenda. A fé foi manifestada. Ele era cego, estava mendigando, ele estava mendigando, ele estendia as mãos e o pedia para as pessoas que passaram, lhe tocava, lhe ralava o manto e lhe dizia: dá-me aí uma moneda, dá-me uma ajuda. Ele estava mendigando. Mas, ao escutar que Jesus passava por aquela calle, ele, como não podia vê-lo, ele começou a gritar. Aí você vê, amiga, amigo, a manifestação da fé. Eu quero o milagre. Eu quero sair da situação em que eu estou vivendo. Eu estou sofrendo. Eu estou com o dolor. Eu estou com minha família destruída. Eu estou em uma situação difícil em minha vida. Mas eu levo tempo acostumando-me a esta situação. Quer dizer, se você sente o dolor, você toma o medicamento e passa o dolor. E isso, você já vem há anos fazendo isso. Então, se você já se acostumou a conviver com o dolor, você vê, às vezes, a pessoa tem um dolor na perna e é já manca com aquela perna, e arranqueia com aquela perna, porque se é já dá o passo bem, lhe dói. Então, se é já começou a arranquear, a quedar corra, podemos dizer assim, por causa que já começou a acertar aquele dolor. E assim tem muitas pessoas que já têm um problema, já têm uma situação contrária, mas já está acertando aquele dolor, está acertando aquela situação. Este homem cego, quando ouviu que era Jesus, ele começou a gritar. Aí está, amiga, amigo, a manifestação da fé. E disse mais, ó, versículo 48, disse: muitos, oiga bem, e muitos le repreendiam que se callara, pero ele gritava muito mais: hijo de Davi, tem misericórdia de mim. Veja como é a fé. Você vai encontrar, amiga, amigo, personas que te vão dizer: não vá já a essa igreja, você está quedando louco, você quer perder seu dinheiro, porque muita gente diz que nós cobramos por tudo que hacemos na igreja, Então, se quer dizer, você vai escutar as pessoas dizer que somos brujos, você vai escutar dizer que somos uma seta satânica, que isso, que aquejo e lo outro, mas veja que este homem cego, ele não escutou o que a gente dizia. Mientras ele gritava, Jesus, Hijo de Davi, tem misericórdia de mim, a gente, quando escutou ele gritar, le mandou callar, cáese mejor. Cáese mejor, porque ele não te vai atender. E aí começa nossa luta espiritual. Aí começa nossa luta por la fé. Ele podia haver callado, simplesmente callado. Ah, bueno, a gente me está mandando callar, então se me voy a callar. Pero não. Ele não aceitou aquela situação. Muito mejor que callasse, ele gritou mais. Ele intensificou a ação de sua fé. E é isso que você tem que fazer, minha amiga, meu amigo. Pare de reclamar. Pare de quedar dizendo que você não vai conseguir. Você tem que tomar uma atitude de fé e sair de onde você está e se acercar a uma igreja universal mais cerca de sua casa. E por causa da atitude de fé de este homem, vê o que aconteceu. Jesus se detuvo e digo, chama-lhe. E lo chamaram ao cego, dizendo, anima-te. Ele já estava animado. Levanta-te, que te chama. E disse mais, ó, arrojando su manto, se levantou de um salto e se foi a Jesus. E dirigindo-se a ele, lhe digo, que desejas que haga por ti? E o cego lhe respondeu, Rabi, que recobre a vista. Veja que maravilha, meu amigo, minha amiga. Quando você vem à igreja, você vem a pedir, você vem a orar. Jesus está aí, ó, pronto para escutar a você. Pode que chova, pode que hajam dificuldades, que o bus não passe, que ele deixe a ruta, mas você vai tomar sua atitude de fé e você vai sair de onde você está e você vendrá esse dia domingo às 9:30 da manhã aqui em nosso templo maior, em la segunda avenida sur, número 530, entre 8ª e 10ª Cai Oriente. Você é nosso invitado, pero venga com fé. Não se detenga delante de las limitações que vão aparecer para você, porque Deus é grande, ele hará coisas grandes em sua vida. Eu quero mostrar para você mais testemunhos, mais pessoas que tiveram suas vidas transformadas por meio da fé. E para terminar, ele disse assim, e Jesus lhe disse, vete, oiga que forte, tu fé te ha sanado. Veja que Jesus não lhe disse, eu te sanei. Não, ele disse, tu fé te ha sanado. E ao instante, recobrou a vista e lhe seguia por el caminho. É isso que tem que acontecer, minha amiga, meu amigo. Sua fé vai curar você. Sua fé lhe vai liberar. Sua fé vai cambiar sua família. Sua fé hará o milagre acontecer. Por isso, eu quero que você quede conosco. Não se vá, eu já regresso com todos vocês.
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2: 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Yo me tomaba el agua, yo me bañaba con él, yo lo usaba en los alimentos, y me hicieron los estudios. Pasó una semana, 2 semanas, y cuando el doctor me dijo de los estudios, dijo: señora, usted no tiene nada, usted está sana, no tiene miomas, no tiene quistes, está limpia. Entonces yo le agradezco a Dios, porque a través de mi fe Dios me sanó de cáncer.
3: Mi hija llega a urgencias, ella llega con apéndice agudo, con 11 días con el apéndice roto. Me la operaron, me dijeron que había muy pocas probabilidades de que ella sobreviviera. Le abrieron totalmente el abdomen, le dejaron el intestino afuera. Ahora tuvo choques, se podría decir que un paro durante la cirugía, le transfusieron sangre, salió directamente a terapia intensiva, entubada con muchas sondas. Me dijeron que no podría sobrevivir. Te necesitaba dos medicamentos que eran para que ella pudiera respirar, porque sus pulmones no funcionaban por sí solos. Uso mi fe por medio del agua consagrada, ya que he usado esa fe desde que conozco la iglesia, Templo de Iglesia Universal. Yo la ungía con el agua primero porque ella no podía tomar agua, quedó en ayuno 6 días. Pero después de que ella empezó a consumir alimentos y a tomar un poco de agua, yo le daba el agua consagrada, usando mi fe, y ella salió rápido de terapia intensiva a la semana, la pasaron a piso. Ella tuvo mucha evolución muy rápido, sin complicaciones. Desde que ella salió de quirófano no tuvo ninguna complicación. Ella salió después de su tratamiento de 10 días, ella sale del hospital sin medicamentos, sin ninguna célula maligna ni nada. Ella sale totalmente sana de ahí del hospital. Hicieron un montón de estudios, pero todos los estudios indicaban de que ella ya estaba perfectamente. Confirmaron que ella no tenía absolutamente nada, su intestino estaba bien, y de hecho hasta se hacían preguntas del por qué no, porque ella llegó así súper mal.
4: Yo empecé con dolor de garganta y me empecé a ver, pues, que tenía una bolita, ¿no? De hecho eran dos, ¿no? Pero fui rápido al médico. ¿Por qué? Porque empezó a crecerme rápido. Y aparte me dolía mucho la cabeza, me dolía mucho la garganta, y pues me sentía yo cansada. Al momento en que yo llego al médico, luego, luego, incluso me internó, porque dice que esas cosas son delicadas, ¿no? Cuando uno no sabe, pues uno sí se espanta, ¿no? Entonces, me hicieron luego, luego una biopsia, y pues determinaron que yo tenía cáncer papilar de tiroides. Me dijeron que pues yo iba a perder la voz, que ya no iba a poder hablar, y que tenía que firmar, porque no me daban esperanzas. Cuando a mí me dijeron eso de que ya no hubo, que no tenía esperanza, que no me querían operar, que yo iba a perder la voz, iba a perder pues el habla, no sé. Entonces yo participé, fui a la iglesia, estaba el propósito del agua, yo tomé el agua, me bañé con el agua, tomé el agua, y usando más que nada mi fe, ¿no? Yo dije: Dios, mi vida está en tus manos, porque a fin de cuentas, pues yo no puedo hacer nada por mí, nadie puede hacer nada por mí. Y pues gracias a Dios salí bien. Y no perdí el habla y estoy bien, completamente sanada.
5: Yo nací con un soplo en el corazón y tenía problemas en los pulmones. A causa de eso yo no pude tener una vida normal, había cosas que yo no podía realizar y por causa de eso yo caí en una depresión profunda. Con el paso del tiempo tuve dos intentos de suicidio a causa de esta depresión. Empecé a involucrarme con alcohol, marihuana, cocaína y cigarro. Yo conocí el Templo de los Milagros y escuché hablar del agua consagrada. Yo decidí hacer uso de la fe y consumir el agua. A través de mi fe yo fui curada. Hoy estoy totalmente libre de los vicios y estoy totalmente curada. Yo invito a todos para que se den la oportunidad y decidan, si ustedes están pasando por algún problema, alguna enfermedad, ustedes decidan participar y hacer uso de su fe.
6: 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A raíz de eso, pues mi hermano se congeló. Se notaba pues temeroso. Me dijo, hermana, ¿qué crees? Dijo, ¿qué pasó? Tengo cáncer. Te pido de la manera más sutil se lo digas a mis papás. Porque yo aquí me la estoy pasando mal. De ahí fui otra vez a la iglesia con el propósito del agua. Llevaba mis botellas, se las presentaba a Dios. Saliendo de la iglesia, llegaba a mi casa, llenaba mi botella de agua con la agua bendecida en mi casa para que Dios trabajara pues las emociones de mi familia, de mis papás, porque estaban muy intranquilos. Y a la vez llevaba el agua a mi hermano. Hoy mi hermano se encuentra pues muy bien, parece que nunca tuvo cáncer. Él va, viene, brinca, corre, vuelven otra vez a hacerle los mismos estudios, pero ahora en estos estudios ya no parece ni células cancerígenas, no parece nada. Y pues el oncólogo le dice, ¿tú qué haces aquí? Tú no eres para que estés aquí. Aquí no me salen ni células cancerígenas, ni residuos cancerígenos.

Senhor, me Deus e me Padre, eu tenho acá em minhas mãos a Sagrada Escritura, e eu sei, Senhor, que Tu não has cambiado. Ele, Senhor, és o mesmo de ayer, de hoje e lo será por sempre. E assim como Tu mirastes para este leproso, com compaixão, com misericórdia, mira a esta pessoa que se une a nós nesta cadena de oração com Tu mirada de misericórdia, de compaixão, Senhor. Senhor, não leva em consideração os erros, os falhos, pero mira para a fé que há dentro de cada uma dessas pessoas, esta pessoa que ha gastado todo com pastilhas, tratamentos, esta pessoa que se sente tão agotada, Senhor, esta enfermidade lhe está agotando fisicamente, mentalmente, espiritualmente. Eu oro por esta criatura, Senhor, que talvez deseja dormir e já não despertar, porque sua vida ha sido um verdadeiro calvário, humilhações, dolores, sofrimentos. Senhor, que Tu poder agora alcance a cada pessoa que participa desta oração. Levanta a luz que estão caídos, Senhor, dá forças a esta pessoa que se sente tão decaída, tão debilitada, que Tu poder la envuelva neste momento. E assim como aquele leproso, Senhor, ele tomou a atitude de buscá-lo, que esta persona neste domingo tenha a mesma atitude ao chegar no santuário da família de Deus, ao beber desta água bendita, que Tu poder entre neste corpo deteriorado, debilitado, para restaurá-lo. Senhor, eu te pido por todas as famílias salvadorenhas, te pido, ó Deus, por esta pessoa que está com dificuldades em sua economia, esta pessoa que está talvez com seu matrimônio ao borde da separação, atendê-la, socorrê-la, ó Padre. Haz lo que solamente Tu lo puedes hacer. Te lo pido por cada persona que se ha comunicado con nosotros, dejando su nombre, un mensajito, pidiendo, Señor, ayuda, socorro. Atendê-las, ó Padre, e mirad para El Salvador. Bendiga a esta nação, Senhor, e te pido, consagra esta água para que todos que la bebam recibam vida, fortaleza, em nome do Padre, do Hijo e do Espírito Santo. Amém e graças a Deus. Muito bem, meus estimados, a hora só depende de você. Para ir a consultas, a hospitais, você se ha esforçado. Haga este mesmo esforço para estar com nós nesse domingo. Vença o tempo, vença as barreiras, as distâncias. Se você quer ser sanado, se há fé dentro de você, materialize esta fé actuando-la, chegando nesse domingo ao Santuário da Família de Deus, à Igreja Universal, mais cerca a seu domicílio, em nossa sede nacional, ubicada no Centro Histórico de San Salvador, acá em Santa Tecla. Los esperamos a 30 metros del Parque San Martín, ou acuda a la Universal mais cercana a usted, porque um milagro Deus tiene para usted. Que Deus me los bendiga.